Yeah. Eu sou daqueles good believers que acorda cedo e reza e pede a Deus saúde, prosperidade. O resto a malta corre atrás. Fiscolândia.

0: Na luta, se puxa.
1: Sou causa que luta.
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1: Simbora pra luta.
0: Ei, não esquece, postura.
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É o início de uma nova guerra. Guerra contra o subdesenvolvimento.

0: vi que mesmo está o exí.
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0: Moreira, vou cantar para ti.
1: Uau, obrigado.
0: Seria todo o meu gosto o saber que te agrada. Oxalá te agrada, Moreira.
1: Uau, não tenho palavras. E acho que vai agradar a nação toda, o mundo todo, a África toda. Já era sem tempo, né? Juntarmos assim.
0: Se Deus o quis, Moreira, estás comigo. E oxalá realmente a tua saída seja sempre de vitória. Quero-te grande no país e no mundo.

0: Ah, oh, poxa, isto é especial, é?
1: Gostaste, Moreira, gostaste?
0: Eu estou a adorar e acho que o meu amigo todo vai gostar.
1: Oxalá que sim.
0: Vamos lá para o mundo, vamos lá para o mundo.
1: Penso que sim. Há de ser de agrado de todos, Moreira.
0: Vai cantar outra vez?
1: Com certeza, é com todo gosto.
0: Toca, poxa.
1: A exato não perdoa.

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0: Poxa, não quero mandar uma mensagem à juventude?
1: Com certeza, com certeza. Vou dizer algo.
0: Tá, cavó.
1: Eu não sou egoísta, não. Jovens, abram o olho. É mesmo real. A idade não perdoa, não. Acreditem, eu quando jovem, nada me escapou. 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Lamento sim, porque a idade não perdoa, mas não choro. 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Abram os olhos, jovens.

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0: Onde é que nos encontramos?
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0: Para.

carro ao vivo de gado bovino, que era vendido na capital do país, Maputo. As autoridades de saúde constataram que os níveis de infecção do H e do SIDA têm tendência a subir, não obstante os esforços

Uau, como eu te amo. Eu não vivo sem você, meu caro ouvinte. Te amo bastante. É por ti que eu estou aqui, trazendo estas músicas maravilhosas. 25 minutes right after 5 o'clock in Mozambique. 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

0: Alô, alô, alô, alô, alô, Alô, López, Balumuca, daqui o comandante Chote, diretamente do torre dos controlos das paródias. Vamos já começar com o ritmo, é isso mesmo.
1: Olha o Joãozinho,